Acuse 1971 a Rodri, a Luz Milanesa Berlión, a Sico Gaby. Marcelo Carlos Magno Hernando.